0: forma como ele é organizado. João recebeu uma missão dividida em três partes. A primeira parte foi: escreve, pois, as coisas que você viu. No capítulo 1, João relatou sua experiência na ilha de Patmos. E nos capítulos 2 e 3, João escreveu as cartas para as sete igrejas, cumprindo a segunda parte da sua missão. Depois ele recebeu outro comando: suba para cá, lhe mostrarei o que deve acontecer depois destas coisas. A revelação agora estava relacionada a coisas futuras. E essa parte da missão de João foi do capítulo 4 até o final do livro. Foi a parte mais difícil de sua missão. A próxima chave tem a ver com a estrutura e a organização do Apocalipse. Entender como os capítulos de 6 a 19 foram organizados. Isso é muito difícil e por isso gastamos tanto tempo no último programa falando sobre este assunto. Se você entendeu tudo o que falei no último programa, vai gostar da próxima chave. Compreender a cronologia dos fatos e dos julgamentos descritos nos capítulos de 6 a 19 é descobrir a espinha dorsal desse texto. É muito difícil ensinar sobre o Apocalipse sem usar um quadro de anotações. E quase impossível ensinar pelo rádio. Se você ainda não nos escreveu, faça isso ainda hoje. Lhe enviaremos pelo correio uma apostila que o ajudará no estudo da palavra de Deus. Bom, mas em relação a conhecer a cronologia, a ordem destes acontecimentos, devemos ser humildes e nos lembrar do que Jesus disse, né? Quanto ao dia e à hora, ninguém sabe, nem os anjos dos céus, nem o Filho, senão somente o Pai. De acordo com Jesus, ninguém sabe o dia nem a hora do fim, nem os anjos, nem mesmo o Filho de Deus, apenas o Pai sabe. Pense bem nisso. Se os anjos não sabem, se o Filho de Deus não sabe, se apenas o Pai sabe, quem somos nós para querer saber quando tudo vai acontecer? Você acha que não precisamos ser humildes a respeito da cronologia dos eventos relatados no Apocalipse? Podemos ser dogmáticos e fazer afirmações enfáticas a respeito da existência dos fatos. É, mas devemos ser bem humildes e admitir que não temos como descobrir quando tudo vai acontecer, porque Jesus falou que não nos compete saber os tempos e as estações desses eventos. Um desses eventos é o arrebatamento da igreja, depois a grande tribulação sobre a terra e a segunda vinda de Cristo, quando ele voltará para a terra com sua igreja para reinar. Muitos acreditam que o reino de Jesus sobre a terra durará mesmo 1000 anos. Qual é sua posição teológica a esse respeito? Você é pré-milenista e acredita que Cristo vai voltar antes do reino milenar? Ou você é pós-milenista e acredita que Jesus voltará no final do milênio? Bom, antes da Primeira Grande Guerra, as pessoas acreditavam que o mundo seria cada vez melhor, até que começasse o reino. Mas isso foi antes da Primeira Guerra, da Segunda, da Guerra da Coreia, da Guerra do Vietnã, Guerra do Golfo, e de todas as guerras quentes e frias e dos rumores de guerra. A visão pós-milenar é mais aceita hoje, porque todo mundo vê que as coisas não estão ficando melhores com o tempo. Agora, se você não acredita que o milênio vai acontecer, então você é amilenista. Devemos é ser humildes e não ficar deduzindo quando exatamente os eventos descritos no Apocalipse vão acontecer. A chave número 6 é ler o livro do Apocalipse a fim de adorar e não de entender. Isso é muito importante. Existe uma promessa para aqueles que leem esse livro e permanecem nos seus ensinos. Há muitas coisas difíceis no livro do Apocalipse, mas há coisas fáceis de serem entendidas, principalmente as cartas às igrejas, que são tão fáceis de serem aplicadas na nossa vida e na vida da igreja como qualquer outro texto do Novo Testamento. Por outro lado, outras coisas não conseguimos entender, mas devemos obedecê-las da mesma maneira. Procurando ser consistente com o objetivo deste curso, procure ler o livro do Apocalipse, buscando a aplicação pessoal e prática desse livro. Qual é o seu objetivo ao estudar o último livro da Bíblia, hein? Será que é para ser um especialista no Apocalipse? Sabemos que todos os símbolos deste livro podem ser interpretados, porque o anjo explicou a João que cada um deles tinha um significado. Pense nisso. Gostaria de ser um mosquitinho para ver o anjo explicando a João o significado de todos estes símbolos. É claro que deve ter sido uma experiência e tanto para aquele profeta. Tanto foi que duas vezes, uma no capítulo 19, versículo 10, e outra no capítulo 22, versículo 8 e 9, João caiu aos pés do anjo e adorou aquele que interpretou todos os símbolos para ele. Fica fácil entender por que João quis adorar o anjo que o ajudou a entender este livro. O anjo disse: "Não faça isso. Sou servo como você e seus irmãos, os profetas, e como os que guardam as palavras deste livro. Adore a Deus." O Evangelho de João é todo dedicado a dizer quem é Jesus. Mas, de acordo com este anjo, o Evangelho de João não é o único livro da Bíblia a falar sobre Jesus Cristo. Como já destaquei várias vezes, Jesus abriu as Escrituras para os apóstolos quando lhes disse, no capítulo 24 de Lucas, que tudo que foi escrito na lei, os profetas e os salmos, tudo converge para ele. A Escritura foi um livro fechado para os apóstolos até que Jesus compartilhou a revelação do livro santo com eles. A Escritura se abriu para os apóstolos quando Jesus lhes contou que ele é o propósito e o espírito de toda a profecia, a mesma verdade que este anjo estava compartilhando com João e que serviu como uma chave para a compreensão do último livro da Bíblia e de todos os seus outros livros também. Vocês não acham que esta é uma ótima descoberta a respeito das profecias? Poderíamos achar que João tinha compreendido toda a mensagem, mas um pouco mais tarde, no capítulo 22, a gente lê o seguinte, ó. Eu, João, sou aquele que ouviu e viu estas coisas. Tendo-as ouvido e visto, caí aos pés do anjo que me mostrou tudo aquilo para adorá-lo. É, mas ele me disse: não faça isso, sou servo como você e seus irmãos, os profetas, e como os que guardam as palavras deste livro. Adore a Deus. Isso determina claramente o propósito da leitura do Apocalipse, que absolutamente não é entender, mas ver Jesus. Por isso, adore o Jesus que você vê e adore a Deus. Caia com o rosto em terra, como João fez no primeiro capítulo do Apocalipse, e adore a Deus. Adore a Deus e não a interpretação sobrenatural, profunda e bela da linguagem de sinais da revelação de Jesus Cristo. Quem pode dizer que é um especialista no livro do Apocalipse? O propósito da leitura deste livro não é formar doutores no livro do Apocalipse, mas ver Jesus, que é o espírito e o propósito de toda a profecia, e depois adorar a Deus. Deixe que o Apocalipse aumente o seu temor e adoração a Deus. Esta é a sexta chave que o ajudará a entender o Apocalipse. A chave número 7 é fazer a você mesmo a pergunta: por que Deus revelou estas coisas a respeito do futuro? Por que Deus remove o véu? Por que Deus nos revelou como foi a criação? Não foi porque ele nos devia alguma explicação? Deus não precisa prestar conta a nós sobre o que vai acontecer. Ele não tem de nos informar o que vai acontecer no futuro para que tudo aconteça. Afinal, por que Deus no livro de Gênesis nos contou como foi a criação e como vai ser o futuro no livro do Apocalipse? Observe isso. Por toda a Escritura, encontramos informações sobre o futuro que nos desafiam a viver uma vida santa e de temor a Deus, uma vez que tudo ao nosso redor vai ser consumido. Jamais se renda, meu irmão. Jamais admita derrota. Continue trabalhando firme na obra do Senhor, porque o seu trabalho não será em vão. Meus queridos, nós já somos filhos de Deus, mas o que seremos no futuro ainda está para ser revelado. Tudo o que sabemos é que quando Ele for revelado, seremos como Ele, porque o veremos como Ele realmente é. Todo aquele que carrega esta esperança deve se manter puro. Deve tentar viver uma vida pura, assim como Cristo é puro. 2 Pedro 3, 1 Coríntios 15, 1 João 3. Sabe, a aplicação parece ser a seguinte: a luz de tudo que estava por trás do véu, referente ao que está por acontecer, qual é o tipo de vida que devemos ter nesse mundo? Que tipo de pessoas devemos ser? Essa é a lição e a aplicação que deve ficar em nossas mentes quando lemos o livro de Apocalipse. Lembre-se que o propósito de Deus com o livro do Apocalipse não foi nos tornar doutores em assuntos futuristas. Deus quer que a nossa vida hoje seja transformada diante de tudo que Ele revelou no último livro da Bíblia. Você sabia que muita gente já se converteu a Cristo por causa do livro de Apocalipse? Muitas passagens deste livro que falam sobre o futuro e sobre o que vai acontecer no mundo têm sido usados por Deus de maneira poderosa para que pessoas creiam em Cristo Jesus. Muitos crentes têm sido desafiados e edificados pela leitura deste livro e por passagens do Apocalipse. Bom, mas infelizmente o tempo de hoje já se foi. Como sempre, eu deixo um desafio. Ao ler o livro do Apocalipse, pergunte a Deus por que Ele está revelando para você como será o fim da história da humanidade e a segunda vinda de Cristo. Este é um assunto para você ter em mente. Até o nosso próximo encontro com a palavra, e eu estarei esperando por você. Deus lhe abençoe grandemente e que o Senhor nos ajude a estarmos preparados para o grande dia, o dia da sua vinda. Até o próximo programa.
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2: Ainda que a figueira não floresça, nem haja fruto nas vides, ainda que falhe o produto da oliveira e os campos não produzam mantimento, ainda que o rebanho seja exterminado da malhada e nos currais não haja gado, todavia eu me alegrarei no Senhor, exultarei no Deus da minha salvação. Abacuque 3, 17 e 18.

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1: 21 horas e 18 minutos.
2: Mas fiel é Deus, o qual não deixará que sejais tentados acima do que podeis existir. Antes, com a tentação, dará também o meio de saída para que a possais suportar. 1 Coríntios 10:13.
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2: Para isto, o Filho de Deus se manifestou, para destruir as obras do diabo. 1 João 3:8.

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3: Porque não tenho prazer na morte de ninguém, diz o Senhor Deus. Convertei-vos, pois, e vivei. Ezequiel 18, 32.

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glórias a Ele. Aleluia! Graças a Deus! Bom dia, gente. Bom dia a todos. Graça e paz. Muito grato pelo carinho da audiência. Deus te abençoe grandemente. Em nome de Nosso Senhor e Salvador Jesus Cristo. É, fechando a semana. 9 horas e 37 minutos. Um ótimo dia para você. Uma sexta-feira abençoada em nome de Nosso Senhor e Salvador Jesus Cristo. Que alegria saber que você acompanhou a semana toda. Que você foi edificado. Que nós fomos edificados pela palavra de Deus, em nome de Jesus Cristo, meu glorioso bom dia para você, bom dia.

0: Aleluia. Graças a Deus. Você é muito bem-vindo aqui. Não importa onde você esteja, não importa a distância que nos separa, mas o que nos aproxima é muito maior do que tudo aquilo que nos separa, inclusive a distância. Deus deixou a sabedoria para o homem criou a internet, o homem criou todas as coisas, para quê? Para o seu louvor, e nós estamos aqui única e exclusivamente para louvar e engrandecer ao único que é digno de toda honra e toda glória, a saber, o Senhor Jesus Cristo. E você que nos ouve pela primeira vez, você é muito bem-vindo. Você pode interagir conosco através do WhatsApp 4799-268-5364, 4799-268-5364. Este é o canal de comunicação aqui com o estúdio da Melodia. Você pode mandar o seu áudio a qualquer hora do dia, da noite, a hora que você desejar, mas você inicia o seu áudio com bom dia, tá bom? Não importa a hora que você estiver gravando, você inicia o áudio com bom dia Melodia. Aqui é o irmão Rubens, eu quero mandar um alô para a irmã Margarete, oferecer uma belíssima canção para ela. E assim vai, tá? Aqui é o irmão Pedro, o irmão Paulo, a irmã Helena, a irmã Maria, tá bom? Então é desse jeito. Por que, Rubens? Porque o programa Amanhã com Deus, ele é gravado sempre na noite anterior. Então nós estamos gravando, né, na quinta-feira à noite, mas você está ouvindo na sexta-feira pela manhã, a partir das 9h30 da manhã, tá bom? Eu não sei até quando, mas por um período será assim, e nós não temos condições, não estamos tendo condições de fazer o programa ao vivo. Então, né, nós não somos onipresentes, não conseguimos estar em dois lugares ao mesmo tempo. Precisamos trabalhar por um período ainda, por algum tempo, em função de algumas coisas que queremos concluir. Então é essa a maneira de a gente continuar fazendo aquilo que Deus nos chamou para fazer, tá bom? Bom dia, Cacá. 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Bom dia, Ivânia. Bom dia a todos vocês. Família Lima. É Jussemara lá na Serra Gaúcha. Aquele abraço, Jussemara. Obrigado pelo áudio, viu? Ouviu o seu áudio. Bênção de Deus, que bacana que você ouviu a gravação que eu lhe enviei, tá bom? Bênção de nosso Deus. E a nossa primeira canção de hoje canta Eliane Fernandes, Há um Tempo. 9 horas e 41 minutos agora, 9h41, está no ar o Manhã com Deus, o nosso velho e tradicional bom dia.
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5: Assim que se alguém está em Cristo, nova criatura é. As coisas velhas já passaram, eis que tudo se fez novo. 2 Coríntios 5:17.

Eliane Fernandes, há um tempo. Há um tempo para todas as coisas. Para todas as coisas, há um tempo certo debaixo dos céus. Amém? Glória a Deus.

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2: Graças a Deus, 9 horas e 49 minutos agora. Meu bom dia quilômetro 12. Alô, Moacir, Verinha. Verinha ali do quilômetro 12, todos os familiares, a vozinha, alô, vozinha, aquele abraço, Deus abençoe, viu, vó? Fiquei feliz com a notícia que, né, as coisas estão melhorando e a gente só pede que Deus esteja sempre guardando e protegendo, né? E é bênção de Deus, amém? Glórias ao nosso Deus. Eu quero mandar também um carinho todo especial para a Judite, para a Ivânia, para o Denir, né, para esse pessoal que nos acompanha aí. E quero oferecer para a família aí ali do quilômetro 12 a música com Marcos e Mateus, A Cena. Vamos ouvir essa canção e nós voltamos já dentro de instantes. A reflexão para hoje com a irmã Margarete. E lembrando que você pode interagir conosco através do WhatsApp 4799-268-5364. Repita, Rubens. Eu repito, sim, claro. 4799-268-5364. Você pode gravar o seu áudio a qualquer momento do dia, da noite, madrugada, seja a hora que for. Mas inicie o seu áudio com bom dia. Bom dia, irmão Rubens, irmã Margarete. Bom dia, Manhã com Deus. Bom dia, pessoal que ouve o programa Manhã com Deus. Aquele abraço a todos. Aqui é o fulano de tal. E eu quero registrar a minha presença, oferecer o programa, oferecer a canção tal para quem quer que você queira oferecer. Faça dessa forma, usando este canal, que é o 4799-268-5364. Como dizia meu querido pastor João Rosa, na ponta da agulha, Marcos e Mateus, Manhã, A Cena.

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3: Graças a Deus, é de prisioneiro a governador. Por quê? Porque reconheceu a soberania de Deus sobre a sua vida. Ele sabia que mesmo na prova Deus era com ele. Em momento algum, José se colocou na sua defesa, porque ele sabia do advogado que estava cuidando da causa dele. Jesus Cristo, até certo ponto da nossa vida, ele é nosso advogado, mas um dia ele vai ser juiz. E nós temos que pensar nisso, amém? Graças a Deus. Nós podemos até ter algumas noites difíceis, momentos difíceis na nossa vida, noites traiçoeiras, noites que parecem que nos roubam o sono, que nos trai, mas Deus, ele quer algo de nós, ele quer nos ver sorrindo. Canta, dobradinha, Marcos e Mateus, noites traiçoeiras, e na sequência então a irmã Margarete com a reflexão para hoje. 9:55, 9:55 agora, está dentro do cronograma do programa. Bênção de Deus, vamos de música então. Marcos e Mateus, noites traiçoeiras, graças a Deus. Eu quero oferecer essa canção para meu cunhado em Florianópolis, eles e a Guerreira. Alô, Guerreira!
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0: 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Aleluia.
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2: Graças a Deus, louvado seja o nosso Senhor Jesus Cristo. Marcos e Mateus. Gente, por incrível que pareça, no ano de 2016, essa dupla, né, eles eram dois meninos bem novos, estavam começando, e nós tivemos a oportunidade de, inclusive, gravar uma entrevista com eles, lá durante as transmissões que nós fazíamos de Gideões Missionários da Última Hora, né, do Congresso, o maior congresso de missões do Brasil e do mundo, né? Camboriú, a capital de missões. E eu tive a oportunidade de conhecer esses dois quando eles estavam começando, né? E isso já se vão alguns anos, né, gente? E tenho doces recordações dos congressos, que sempre foi uma bênção, né? Muitas pessoas falam coisas que muitas das vezes não tem nada a ver e não convém nem a gente entrar no mérito da questão, mas o projeto Gideões Missionários da Última Hora é um projeto de Deus, né, que Deus levantou os queridos, saudosos, o pastor Cizino, já goza com o Senhor na eternidade, né, e Deus não vai deixar que esse projeto caia por terra. Tudo que ele iniciou, ele leva avante, ele dá sustento. Nós temos visto isso no dia a dia aqui na Melodia. Amém? Mamãe Margarete, bom dia. Deixa Deus te usar.
3: Bom dia, Rubens. Bom dia a todos. A paz do nosso Senhor e Salvador Jesus Cristo. E eu quero dizer para você que sou grata a Deus por você que está conosco, fazendo essa programação, indo às nações conosco e contribuindo, né, com essa obra. Quero dizer que não é nossa, é do Senhor. Ele nos chamou e nos incumbiu, né, de estarmos aqui. Então você que ora por nós, que está aí adorando a Deus, recebendo tudo aquilo que Ele tem para você, você é um contribuinte com o reino de Deus, com a obra missionária. Essa obra é missionária, queridos. Ela não é para o Rubens, não é para a Margarete. Aonde estiver uma alma sedenta, precisando ouvir de Deus, com certeza Deus sempre vai ter um louvor, uma palavra para transmitir ao seu coração. A irmã Margarete mesmo, quantas vezes eu precisava ouvir a Deus algo da parte de Deus. Às vezes eu estou lá na minha cozinha trabalhando, ouvindo os louvores na melodia, e Deus fala ao meu coração, mas sabe assim, aquele louvor, aquela palavra que você se rende ao Senhor em adoração, em gratidão a Ele pela resposta. É assim, queridos. Deus já falou comigo, às vezes eu estou ouvindo um louvor e sai um versículo, não sei se você costuma ouvir, aquele versículo assim, né, no meio da programação, no louvor, e Deus falar com você. Isso já aconteceu comigo. E eu tomar posse daquela palavra e me render a Deus, e a resposta vem em seguida. Então, você também pode ser abençoado e abençoar, né, outras vidas. Amém, queridos? Mas nós temos uma palavra para as nossas vidas. E eu creio, eu digo para o Senhor, eu digo, Senhor, eu não quero uma palavra para mim. Eu quero uma palavra que venha de Ti, aonde ela falará com alguém. Porque às vezes, queridos, a mesma palavra, ela fala comigo, ela fala com você, mas às vezes ela é específica para Deus responder algo a um coração. Isso já aconteceu muitas vezes. Eu quero estar lendo aqui em Provérbios 6, do 16 ao 19, que eu quero estar falando um pouquinho nessa manhã sobre mentira. Mentira, queridos. E eu quero dizer para você que a mentira é uma obra maligna. Foi isso que Deus colocou no meu coração para hoje, né? A palavra de Deus, ela nos diz assim, ó, 6:16. Essas seis coisas aborrece o Senhor, e a sétima, a sua alma abomina: olhos altivos, língua mentirosa e mãos que derramam sangue inocente, coração que maquina pensamentos viciosos, pés que se apressam a correr para o mal, testemunha falsa que profere mentiras, e o que semeia contenda entre irmãos. Sim, queridos, língua mentirosa. O Senhor a abomina. E quem é o pai da mentira? Né? Que em 1 João 2:21 nos diz: não vos escrevi porque não saibais a verdade, antes porque a sabeis, o porquê mentira alguma jamais procede da verdade. Mentira alguma jamais procede da verdade, queridos. Ou a mentira tem muitas caras, mas uma só origem, queridos. A mentira tem se tornado uma epidemia em nossa sociedade. Há muitos que mentem abertamente, sem qualquer pudor. Há outros que mentem exagerando um fato ou distorcendo a realidade. Aqueles que mentem escondendo a verdade. A mentira pode ter diversos matizes, mas só tem uma origem. Ela procede do maligno. A mentira tem pernas curtas, não se mantém de pé o tempo todo. A mentira não compensa. Seu custo é muito alto e seus frutos são amargos. Os mentirosos não herdarão o reino de Deus. Isso é o que a Bíblia nos diz, né? A Bíblia diz que devemos falar a verdade em amor. A verdade constrói e edifica, queridos. A verdade confronta e conforta. A verdade anda de cabeça erguida, mesmo na tempestade, porque Deus é a fonte de toda verdade. Jesus disse: eu sou a verdade. O Espírito Santo é o Espírito da verdade. A palavra de Deus, ela é a verdade, queridos. A igreja é a coluna baluarte da verdade. E você é chamado para viver essa verdade. Nós somos chamados para viver a verdade. E é uma guerra constante, queridos. Eu quero ler aqui em Apocalipse 21, 8, nos diz: mas quanto aos tímidos e aos incrédulos, e aos abomináveis, e aos homicidas, e aos fornicários, e aos feiticeiros, e aos idólatras, e a todos os mentirosos, a sua parte será no lago que arde com fogo e enxofre, o que é a segunda morte. A segunda morte. palavra, queridos, ela fala com os tímidos, aos incrédulos, aos abomináveis, aos homicidas, aos fornicários, aos feiticeiros e aos idólatras e a todos os mentirosos. Eu, uns 5 anos vai fazer, 4 anos já fez, eu orava por uma pessoa e eu orava por libertação, para Deus libertar da idolatria. E o Senhor me pegou de jeito com essa palavra, porque o Senhor me disse que aos tímidos e aos incrédulos. E o Senhor falou comigo que muitas vezes nós somos tímidos e incrédulos. Muitas vezes é fácil olhar, né, para um feiticeiro, para um idólatra, para um mentiroso. Não, mas eu não sou mais idólatra, eu não sou feiticeira, eu não sou mentirosa. Mas a palavra de Deus, ela nos diz que quanto aos tímidos e aos incrédulos. Às vezes, querido, nós ficamos olhando para uma pessoa que é idólatra e julgamos. Mas nós, diante daquela situação, nós estamos sendo tímidos e incrédulos. Nós não fizemos nada, nós não falamos nada. É mais fácil eu e você nos justificar e dizer: a pessoa não quer. A pessoa não quer. Ela tem uma Bíblia, por que que ela não lê a Bíblia? Por que que ela não ora? Ela vai ver que isso é mentira, porque na Bíblia fala. Eu julgo a causa, a situação, mas eu esqueço de me colocar em obediência à palavra de Deus, deixando a timidez, a incredulidade, e dando um passo de fé, de amor, de reverência ao Senhor e àquela alma, queridos, que precisa. Então, nesse dia, eu creio, assim como esta palavra já falou comigo, qual é a área que você se encontra aqui? E eu tomei uma posição diante de Deus, diante daquela situação que eu estava orando, e Deus deu vitória. E hoje, se você se encontra, né, como tímido, como incrédulo, como abomináveis, homicida, porque há perdão para todos, querido, há restauração, há libertação aos fornicários, os feiticeiros, os idólatras. Quem que disse que Deus não ama os feiticeiros? Ama sim. Ama os idólatras, ama os mentirosos, ele só não ama o pecado, né? Aqui diz que a sua parte será no lago que arde com fogo e enxofre, o que é a segunda morte. Deus nos ama, queridos, mas ele nos chama, aleluia, a viver a sua palavra. Então, naquilo que o Espírito Santo testificar o nosso coração, que não está no agrado do Pai, é só nós nos voltar e dizer: Senhor, me perdoa. Essa palavra é para mim, ela se encaixa nessa área da minha vida. Mas tem de misericórdia, Senhor, me perdoa, me liberta. Sim, queridos, nós precisamos reconhecer que precisamos ser libertos. Aonde você se encaixa? E todos os mentirosos. Às vezes nós nos achamos, né, que não somos mentirosos. Mas podemos ser tímidos, incrédulos. feiticeiro, idólatra. Mas aqui é para todos. Às vezes as pessoas acham que uma mentirinha, que a mentira, ela não é pecado. É sim. A palavra de Deus nos diz, e Ele diz para todos, que a sua parte será no lago que arde com fogo e enxofre, que é a segunda morte. Mas o Senhor está nos chamando, nos aquebrantando, nos dando um coração aquebrantado e contrito para nos arrepender diante dEle. Porque nós temos, querido, essa bússola que é a palavra de Deus. Ela nos dirige, nos orienta, ela abre os nossos olhos espirituais naquilo que estamos cegos espiritualmente. Sim, querido, muitas vezes não queremos enxergar. Porque quando nós enxergamos, nós precisamos mudar de posição, né? Deixar de fazer aquilo que não agrada a Deus, que não encaixa nessa palavra. Porque ela diz ao contrário aquilo que nós achamos que fizemos. Mas o Senhor tem perdão, tem restauração, tem libertação para todos aqueles que se voltam para Ele. E eu quero dizer para você que é maravilhoso quando abrimos o nosso coração e Deus fala conosco e nós se humilha diante dEle, na presença dEle. Ele produz um arrependimento. É Ele que produz, querido. Porque o homem é mau. O homem é mentiroso. Não há um que faça o bem, diz a palavra do Senhor. Não há um sequer. Então, por que continuar mentindo? Achando que não faz, né? Faz sim. Mas nós temos o nosso justo juiz, aquele que advoga nossas causas retamente. E hoje, Ele quer passar o sangue de Jesus Cristo e lavar, purificar, santificar o nosso coração. Aleluia! Para que nós viva em comunhão com Ele. Amém, queridos? E essas coisas nos separam de Deus. E Ele nos ama tanto que Ele não quer nos ver distante dEle. O pecado nos distancia de Deus, nos separa dEle. É porque Ele nos ama. E Ele não quer que venhamos nos perder. Ele não quer que nenhuma alma se perca, mas que todas venham à salvação. Aleluia. Então glorifique e exalte, porque Deus está te vendo, está te contemplando. E Ele enviou essa mensagem, essa palavra para o seu coração, porque Ele quer te dar vida, e vida com abundância. Aleluia. E eu quero convidar você, né, diante dessa palavra, nós orarmos e nos colocarmos na dependência da sua graça, da sua misericórdia, porque é a graça de Deus que nos envolve e nos leva a um arrependimento para que venha a libertação.

Deus é o nosso refúgio e fortaleza, socorro bem presente na hora da angústia. E nesta confiança, vamos falar com Deus agora. Formamos a corrente de oração com a irmã Margarete.

0: Pai eterno, a tua palavra é a verdade, Senhor. E tu tens falado nesse dia. Tu tens trazido luz a corações. Eu te peço, Pai, por amor a Jesus Cristo, leva-o ao total arrependimento. Sim, Senhor, porque quando tu revelas a verdade da tua palavra, não a nossa verdade, Senhor, mas a verdade que está na tua palavra, tu queres trazer arrependimento para que haja cura, libertação. Sim, Pai, só podemos ser libertos se nos arrependermos diante de ti e nos colocar na dependência da tua graça, da tua misericórdia, porque tu, Senhor, que faz o impossível, nós não conseguimos por nós mesmos, mas o teu amor, sim, ó Deus, é que nos concede o milagre da libertação, o milagre da cura, o milagre da salvação, Senhor. Você que está passando algo que humanamente para você é impossível, pode ser impossível para mim, para você, mas para o nosso Deus não é. Porque a sua palavra nos diz que algo impossível para Deus não há. Não há impossível para Ele. E Ele é o mesmo, ontem, hoje e será eternamente. E naquele dia Ele quer nos abraçar, nos receber. Então é maravilhoso receber do Senhor. Receba dele, não é de mim não, é do Senhor, porque é ele que faz o impossível. Eu estou fazendo só o possível, aquilo que ele me chamou para fazer. Mas aonde ele encontra um coração aquebrantado, contrito, desejoso de servir a ele, aleluia, ali ele realiza o impossível, e ele está realizando o impossível. Porque ele tem contemplado o teu coração. E ele quer te guiar pelos caminhos eternos. Ele quer nos guiar pelo caminho eterno. Muito obrigada, Pai. Porque tu és o justo juiz. Tu és aquele que julga as nossas causas retamente. Amém, queridos. Eu quero desejar a você um dia abençoado. E retornamos, né, Rubens, na segunda-feira, né? Na segunda-feira, e eu desejo a todos vocês um bom final de semana. Você que tem oportunidade de ir na igreja, vá adorar a Deus. Vá cultuar, adorar a Deus junto com os irmãos. Queridos, é o melhor lugar para nós estarmos. Amém? Deus abençoe e tenham todos um dia na graça e na paz do Senhor.
1: Dez horas e 25 minutos.

0: 10:30.
1: Humilhai-vos, pois, debaixo da potente mão de Deus, para que a seu tempo vos exalte. 1 Pedro 5:6.
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É, gente, amiga, são 10 horas e 32 minutos, agora 10h32, nós chegamos ao final de mais um programa Manhã com Deus. E também finalizando a semana, né? Quero desejar a todos vocês um ótimo final de semana. E se Deus nos permitir, na segunda-feira estaremos juntos para mais uma edição, para mais uma semana de programa Manhã com Deus. Programa este que tem o único intuito de louvar e engrandecer ao Rei Jesus Cristo, pois a Ele toda honra e toda glória, só Ele é digno de todo louvor, amém? Beijo no teu coração, fique com Deus e fique com essa última canção, com Magna Ha Shalom, gente da casa que não chora filho. Tchau, gente, beijo no coração aí, fui, tchau.

à embalagem. Um jovem preparava-se para sua formatura na universidade. E sabendo que seu pai poderia dar-lhe um bom presente, disse-lhe que um carro era tudo o que queria.

E quando chegou na casa de seu pai, uma tristeza intensa e um grande arrependimento tomaram conta do seu coração. Então começou a olhar as coisas que seu pai havia deixado e achou a Bíblia e começou a virar as páginas. Seu pai havia sublinhado um versículo, Mateus 7:11. Se vós, pois, sendo maus, sabeis dar boas dádivas a vossos filhos, quanto mais vosso Pai que está no céu dará bens aos que lhe pedirem. Enquanto lia estas palavras, vi uma chave de carro com a etiqueta de uma concessionária e a data de sua formatura dizendo: pago à vista. Muitas vezes perdemos as bênçãos de Deus só porque elas não estão na embalagem que desejamos.

0: humilhai-vos, pois, debaixo da potente mão de Deus, para que a seu tempo vos exalte. 1 Pedro 5:6.
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2: 22:46.
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0: guarda todas estas palavras que eu te ordeno, para que te vá bem a ti e a teus filhos depois de ti para sempre. Se fizeres o que é bom e reto aos olhos do Senhor teu Deus. Deuteronômio 12, 28.
1: 22 horas e 54 minutos.

enquanto a terra durar. Não deixará de haver sementeira e ceifa, frio e calor, verão e inverno, dia e noite. Gênesis 8:22.

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1: 23 horas e 3 minutos.
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pedi e dar-se-vos-á, buscai e achareis, batei e abrir-se-vos-á, pois todo o que pede recebe, e quem busca acha, e ao que bate abrir-se-lhe-á. Mateus 7:7-8.

Espírito do Senhor Deus está sobre mim, porque o Senhor me ungiu para pregar boas novas aos mansos. Enviou-me a restaurar os contritos de coração, a proclamar liberdade aos cativos e abertura de prisão aos presos, a pregoar o ano aceitável do Senhor e o dia da vingança do nosso Deus, a consolar todos os tristes. Isaías 61, 1 e 2.

0: 23:32.
1: Assim diz o Senhor: não se glorie o sábio na sua sabedoria, nem se glorie o forte na sua força, não se glorie o rico nas suas riquezas. Mas o que se gloriar, glorie-se nisto, em entender e em me conhecer, que eu sou o Senhor, que faço benevolência, juízo e justiça na terra, porque destas coisas me agrado, diz o Senhor. Jeremias 9, 23-24.
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O Alpinista. Depois de muitos anos de preparação, um alpinista resolveu escalar um alto monte. E quando começou a subir, percebeu que seria mais difícil do que esperava. Mesmo assim, decidiu seguir a escalada. Mas começou a escurecer, e não era possível enxergar quase nada, pois não havia lua e as estrelas estavam cobertas pelas nuvens. E quando estava a poucos metros do topo do monte, escorregou e caiu. Mas ele havia cravado estacas de segurança com grampos a uma corda que estava fixada em sua cintura. E de repente, sentiu um puxão muito forte que quase o partiu pela metade.

0: do céu.
1: Só quem vale mais que o diamante levanta a sua mãozinha assim pro céu. Então vira pra quem tá do seu lado e diga: você vale mais que o diamante.
2: Você vale mais que o diamante.

0: Maravilha!
1: Um deles, vendo que fora curado, voltou glorificando a Deus em alta voz e prostrou-se com o rosto em terra aos pés de Jesus, dando-lhe graças, e este era samaritano. Perguntou, pois, Jesus: não foram limpos os 10? E os 9 onde estão? Não se achou quem voltasse para dar glória a Deus, senão este estrangeiro. E disse-lhe: levanta-te e vai, a tua fé te salvou. Lucas 17, 15 a 19.
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3: 23 horas e 46 minutos.
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6: Eu nunca vou esquecer que permaneci debaixo de uma unção de Deus, ouvindo essa canção que nós vamos nessa noite declarar ao Senhor. E eu acredito que não será diferente essa noite. A unção de Deus está nesse lugar. Essa canção diz assim: mesmo assim vem, Senhor Jesus. Não importa qual o problema que você esteja passando, mesmo assim Deus vem sobre você. Não importa o que você fez ontem, no passado, mesmo assim Jesus vem sobre você. Ninguém te ama quanto Jesus. A coisa mais importante nesse lugar é você para Deus. Por 3 ou 4 horas eu me vi perdido debaixo da unção de Deus. Esses dias eu passava por tantos problemas, mas mesmo assim o Senhor Jesus veio. Então essa noite declare com seu coração, com sua entrega, e diga: mesmo assim vem, Senhor Jesus.

0: Aleluia.
1: Posso todas as coisas naquele que me fortalece. Filipenses 4:13.
2: 23 horas e 53 minutos.

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1: 0 hora em ponto.
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se aparte da tua boca o livro desta lei. Antes medita nele dia e noite, para que tenhas cuidado de fazer conforme tudo quanto nele está escrito, porque então farás prosperar o teu caminho e serás bem-sucedido. Josué 1:8.

fareis em todo o caminho que vos ordenou o Senhor vosso Deus, para que vivais e bem vos suceda, e prolongueis os vossos dias na terra. Deuteronômio 5:33.

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1: 0:18.
2: Porque há um só Deus e um só mediador entre Deus e os homens, Jesus Cristo homem. 1 Timóteo 2:5.
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porque não sabemos o que havemos de pedir como convém. Mas o Espírito mesmo intercede por nós com gemidos inexprimíveis. Romanos 8, 26.

Se alguém quer vir após mim, negue-se a si mesmo e tome cada dia sua cruz e siga-me. Lucas 9:23.

0: 0:34.
1: Na verdade vos digo, que tudo quanto pedirdes a meu Pai em meu nome, Ele vo-lo há de dar. João 16:23.
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mais uma chance. Havia um homem muito rico que possuía muitos bens e um único filho, seu herdeiro, que gostava de fazer festas e estar com seus amigos e nunca ouvia os conselhos do seu pai. Um dia, o velho pai, já avançado em idade, disse aos seus empregados para construírem um pequeno celeiro. Dentro dele, o próprio pai fez uma forca e junto a ela uma placa com os dizeres: "Para você nunca mais desprezar as palavras de teu pai." E disse ao filho: "Eu já estou velho e quando eu partir, você tomará conta de tudo. Talvez você deixe a fazenda nas mãos dos empregados, venda todos os bens para se sustentar e gaste tudo. E quando não tiver mais nada, teus amigos se afastarão de você e só então se arrependerá amargamente de não ter dado ouvidos a teu pai. Foi por isso que construí essa forca. Ela é para você. Quero que prometa que se acontecer o que eu disse, você se enforcará nela." O jovem riu, achou um absurdo, mas para não contrariar o pai, prometeu, pensando que isso jamais pudesse acontecer. O tempo passou, o pai morreu e seu filho tomou conta de tudo. Mas assim como seu pai havia previsto, o jovem gastou tudo, vendeu os bens, perdeu os amigos e até a própria dignidade. Desesperado e aflito, começou a refletir sobre sua vida e viu que havia sido um tolo. E lembrou-se das palavras do seu pai. Pesaroso, o jovem levantou os olhos e avistou o pequeno celeiro. A passos lentos, dirigiu-se até lá e, entrando, viu a forca e a placa empoeiradas e então pensou: "Eu nunca segui as palavras do meu pai, não pude alegrá-lo quando estava vivo, mas pelo menos desta vez farei a vontade dele. Vou cumprir minha promessa. Não me resta mais nada." Então ele subiu nos degraus e colocou a corda no pescoço e pensou: "Ah, se eu tivesse uma nova chance." Então se jogou do alto dos degraus e por um instante sentiu a corda apertar sua garganta. Mas o braço da forca era oco e quebrou-se facilmente e o rapaz caiu no chão. Sobre ele caíram joias, esmeraldas, pérolas, rubis, safiras e brilhantes. A forca estava cheia de pedras preciosas e um bilhete. Nele estava escrito: "Esta é a tua nova chance. Com amor, teu velho e já saudoso pai." Deus é exatamente assim. Quando nos arrependemos, Ele sempre nos dá uma nova chance.

0: Mas já está próximo o fim de todas as coisas. Portanto, sede sóbrios e vigiai em oração. 1 Pedro 4:7.
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2: 0h45.
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0: digno ao Cordeiro que foi morto, de receber o poder e riqueza, e sabedoria e força, honra e glória e louvor. Apocalipse 5:12.
1: 0 hora e 51 minutos.

se confessarmos os nossos pecados. Ele é fiel e justo para nos perdoar os pecados e nos purificar de toda injustiça. 1 João 1:9.

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1: 1 hora e 1 minuto.
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Sejam agradáveis as palavras da minha boca e a meditação do meu coração perante a tua face, Senhor, rocha minha e redentor meu. Salmos 19, 14.

ensinando-as a guardar todas as coisas que eu vos tenho mandado. E eis que eu estou convosco todos os dias, até a consumação dos séculos. Mateus 28:20.

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1: 1:18.
2: Tomai também o capacete da salvação e a espada do Espírito, que é a palavra de Deus, com toda oração e súplica, orando em todo o tempo no Espírito e para o mesmo fim, vigiando com toda perseverança e súplica por todos os santos. Efésios 6:17-18.
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e em nenhum outro há salvação, porque debaixo do céu nenhum outro nome há dado entre os homens em que devamos ser salvos. Atos 4:12.

quanto ao mais, irmãos, regozijai-vos, sede perfeitos, sede consolados, sede de um mesmo parecer. Vivei em paz, e o Deus de amor e de paz será convosco. 2 Coríntios 13, 11.

0: 1:32.
1: Tu orarás a ele, e ele te ouvirá, e pagarás os teus votos. Também determinarás algum negócio, e ser-te-á firme, e a luz brilhará em teus caminhos. Jó 22:27-28.
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0: minha angústia. Clamei ao Senhor e Ele me respondeu. Jonas 2, 1 e 2.
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2: 1:46.
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0: elevo os meus olhos para os montes? De onde me vem o socorro? O meu socorro vem do Senhor, que fez os céus e a terra. Salmos 121, 1 e 2.
1: 1 hora e 51 minutos.

0: E se estiver sozinho? E se estiver escuro? E se estiver frio?
1: Ele virá.
0: E se eu estiver longe? E se for tarde?
1: Ele virá.
0: As dúvidas me confundem. E a volta de Jesus é certa. Minha insegurança é grande. Não quero temer sua vinda. Minha oração é sincera.
2: Não ser sincera.
0: Guarda-me hoje de mim mesmo. E se eu tiver que descansar, que eu possa acordar sorrindo. Peço força para me vencer. Quero conhecer-te de verdade. Sentir tua guarda sobre mim. Estar seguro em tuas promessas. E se estiver sozinho? E se estiver escuro? E se estiver frio? E se eu estiver longe? E se for tarde? Não vou temer. Vou me entregar. E nada vai me impedir. Vou vê-lo naquele dia. Sorrindo.

Que Cristo habite pela fé nos vossos corações, a fim de que, estando arraigados e fundados em amor, possais compreender com todos os santos qual seja a largura e o comprimento e a altura e a profundidade, e conhecer o amor de Cristo, que excede todo entendimento, para que sejais cheios até a inteira plenitude de Deus. Efésios 3, 17 a 19.

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1: 2:02.
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porque estou certo de que nem a morte, nem a vida, nem anjos, nem principados, nem coisas presentes, nem futuras, nem potestades, nem a altura, nem a profundidade, nem qualquer outra criatura nos poderá separar do amor de Deus que está em Cristo Jesus, nosso Senhor. Romanos 8, 38, 39.

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1: 2:15.
2: Quando, pois, vier o Filho do Homem na sua glória, e todos os anjos com ele, então se assentará no trono da sua glória. E diante dele serão reunidas todas as nações, e ele separará uns dos outros como o pastor separa as ovelhas dos cabritos, e porá as ovelhas à sua direita, mas os cabritos à esquerda. Então dirá o rei aos que estiverem à sua direita: vinde benditos de meu Pai, possuí por herança o reino que vos está preparado desde a fundação do mundo. Mateus 25:31-34.
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A águia. A águia é usada como símbolo dos que esperam no Senhor e nele confiam. Verdadeiros cristãos são como águias. Você pode ver pombos, andorinhas e outras aves voando em bandos. Águias não. Ficam lá no alto, olhando o azul infinito. E é do alto que vem o poder do cristão. E quando vem a tormenta, as águias não se escondem. Abrem suas asas que podem voar em alta velocidade e enfrentam a tormenta. Elas sabem que as nuvens escuras, a tempestade e os raios podem ter uma grande extensão. Mas lá em cima brilha o sol. Nessa luta podem perder penas e se ferir, mas não temem e seguem em frente. Depois, enquanto todo mundo fica às escuras embaixo, elas voam vitoriosas e em paz lá em cima. Mas as águias também morrem, só que não se acha por aí um cadáver de águia. Porque quando elas sentem que chegou a hora de partir, não se lamentam nem ficam com medo. Procuram com seus olhos o pico mais alto, tiram as últimas forças de seu cansado corpo e voam os picos inatingíveis. E aí esperam o momento final. Talvez por isso o profeta Isaías compara os que confiam no Senhor a águias. Nós também temos uma vida cheia de desafios. Eles podem parecer impossíveis de serem vencidos. Mas lembre-se, descanse no Senhor, passe tempo com Ele e depois parta para a luta, sabendo que além da tormenta brilha o sol.

0: 2:32.
1: Assim resplandeça a vossa luz diante dos homens, para que vejam as vossas boas obras e glorifiquem a vosso Pai que está nos céus. Mateus 5:16.
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1: Mas se o ímpio se converter de todos os seus pecados que cometeu, e guardar todos os meus estatutos, e proceder com retidão e justiça, certamente viverá, não morrerá. Ezequiel 18, 21.

0: Alegrai-vos com os que se alegram, chorai com os que choram. Romanos 12, 15.
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2: 2:46.
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0: isso não desfalecemos. Mas ainda que o nosso homem exterior se corrompa, o interior, contudo, se renova de dia em dia. 2 Coríntios 4,16.
1: 2 horas e 51 minutos.

5 minutos após chegar no céu. Pode ser no momento ou após um tempo de espera, mas estarei diante do meu Senhor. Então, num instante, todas as coisas serão vistas por nova perspectiva. De repente, as coisas que achei ser importantes, as tarefas de amanhã, os planos da igreja, meu sucesso ou fracasso em agradar os que me cercam, essas coisas não terão a menor importância. E as coisas às quais dei pouca atenção, falar de Cristo ao vizinho, o momento de fervente oração, a confissão e o abandono do pecado serão reais. No céu desejarei de todo o coração poder ter de novo um milésimo do tempo que deixei escapar-me entre os dedos. Poder retirar todas aquelas incontáveis conversas que poderiam ter glorificado meu Senhor, mas não o fizeram. 5 minutos após eu chegar no céu, creio que desejarei de todo o coração ter sido mais fiel para ler a palavra de Deus e esperar nele em oração. E que pudesse tê-lo conhecido enquanto ainda estava na terra, da forma como ele desejava que eu o conhecesse. Desejarei, mas será tarde demais.

porque a palavra da cruz é deveras loucura para os que perecem, mas para nós que somos salvos, é o poder de Deus. 1 Coríntios 1:18.

quem quer amar a vida e ver os dias bons, refreia sua língua do mal e os seus lábios não falem engano. Aparta-te do mal e faça o bem, busque a paz e siga. 1 Pedro 3, 10 e 11.

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1: 3:18.
2: Entrai pela porta estreita, porque larga é a porta e espaçoso o caminho que conduz à perdição, e muitos são os que entram por ela. E porque estreita é a porta e apertado o caminho que conduz à vida, e poucos são os que a encontram. Mateus 7:13-14.
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um Pai Nosso. Não digas Pai, se a cada dia não te comportas como um filho. Não digas Nosso, se vives isolado em teu egoísmo. Não digas que estás no céu, se só pensas nas coisas terrenas. Não digas santificado seja o teu nome, se não o honras. Não digas venha a nós o teu reino, se o confundes com o êxito material. Não digas faça-se a tua vontade, se não a aceita como é. Não digas assim na terra como no céu, se duvidas da existência do inferno. Não digas o pão nosso de cada dia, se não te preocupas com quem tem fome. Não digas perdoa as nossas ofensas, se guardas rancor de teus irmãos. Não digas livra-nos do mal, se amas o pecado. Não digas amém, se não entendes e não dás crédito às palavras do Pai Nosso. Às vezes, refletir em tempo pode fazer a diferença entre a vida ou a morte eterna. Sempre a decisão é nossa. Porque assim como o relâmpago sai do Oriente e se mostra até o Ocidente, assim será também a vinda do Filho do Homem. Mateus 24, 27.

0: bom dia, não. Uau, é.
1: Pedis e não recebeis, porque pedis mal para o gastardes em vossos deleites. Tiago 4:3.

muito bom. Ele é tão maravilhoso, tão bom pra nós, né? Vamos cantar pra Jesus?

0: videogame?
1: Não!
0: Onde está Tum Tum? Será que está nos seus brinquedos?

0: Agora, ó meu Deus, estejam os teus olhos abertos e os teus ouvidos atentos à oração que se fizer neste lugar. 2 Crônicas 6:40.
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2: 3:45.
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0: As três árvores. Imaginemos três pequenas árvores que sonhavam que seriam depois de grandes. A primeira queria ser o baú mais precioso do mundo, cheio de tesouros. A segunda queria ser um grande navio para transportar reis e rainhas. A terceira árvore queria ficar no alto de uma montanha e crescer tanto que as pessoas, quando olhassem para ela, levantassem seus olhos e pensassem em Deus. Mas a primeira árvore acabou sendo transformada num coxo de animais coberto de feno. A segunda virou um simples barco de pesca, carregando pessoas e peixes todos os dias. E a terceira árvore, mesmo sonhando em ficar no alto de uma montanha, acabou cortada em grossas vigas e colocada de lado no depósito. Mas numa certa noite, uma jovem mulher colocou seu neném nascido naquele coxo de animais. E de repente, a primeira árvore percebeu que continha o maior tesouro do mundo. A segunda árvore, anos mais tarde, acabou transportando um homem que acabou dormindo no barco. Mas quando a tempestade quase afundou o pequeno barco, o homem levantou-se e disse ao mar revolto: "Sossega." E entendeu que estava carregando o rei dos céus e da terra. Tempos mais tarde, numa sexta-feira, a terceira árvore espantou-se quando suas vigas foram unidas em forma de cruz e um homem foi pregado nela, pois fora condenado à morte mesmo sendo inocente. Logo, sentiu-se horrível e cruel, mas no domingo, o mundo vibrou de alegria e a terceira árvore entendeu que nela havia sido pregado um homem para a salvação da humanidade e que as pessoas se lembrariam de Deus e de seu Filho Jesus Cristo ao olharem para ela. O coração do homem pode fazer planos, mas a resposta certa vem do Senhor. Pense nisso.
1: 3 horas e 52 minutos.

Quem é este que resolve os problemas quando eles quase nos consomem? Quem é este que enriquece os pobres e ensina os doutores? Quem é este que, por ter triunfado da morte, é o Senhor dos Senhores? Jesus.

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1: 4:15.
2: Para onde me irei do teu espírito? Ou para onde fugirei da tua presença? Se subir ao céu, tu aí estás. Se fizer no céu a minha cama, eis que tu ali estás também. Se tomar as asas da alva, se habitar nas extremidades do mar, ainda ali a tua mão me guiará e a tua destra me susterá. Salmos 139, 7, 8, 9, 10.
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O tempo. O tempo é um fenômeno interessante. A cada ano que se passa, observamos em nós mesmos as mudanças que o tempo opera. Nós não o vemos. Vemos somente as marcas e os resultados que ele deixa. Entretanto, não há nada de errado com o tempo. É o curso natural das coisas. Disse o sábio Salomão: há tempo para todas as coisas. Tudo tem o seu tempo determinado. E há tempo para todo o propósito debaixo do céu. E em meio a tantas mudanças, será que podemos encontrar alguém que seja imutável? Sim, para a alegria e tranquilidade daquele cuja fé está firmada em Cristo, a rocha eterna, encontramos o maravilhoso testemunho das Santas Escrituras que afirmam: Jesus Cristo é o mesmo ontem e hoje e eternamente. Que maravilha podermos descansar em Cristo Jesus, sabendo que Ele não muda. E não muda porque não tem necessidade de mudar. Ele é perfeito e eterno. O seguidor de Cristo não se impressiona mais com o tempo. Para ele existe em sua frente apenas a eternidade com Cristo.

0: Levanta a mão direita e glorifica ele. Vai, glorifica ele, glorifica ele.
1: Glorifica ele, oh, não.
0: Deixa eu ensinar uma canção pra vocês. Deixa eu ensinar uma canção.

roxo. Meu pastor foi Deus que me deu. 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

Exorto, pois, antes de tudo, que se façam súplicas, orações, intercessões e ações de graças por todos os homens, pelos reis e por todos os que exercem autoridade, para que tenhamos uma vida tranquila e sossegada em toda piedade e honestidade. 1 Timóteo 2, 1 e 2.

0: 4:31.
1: Ó Senhor, quão multiformes são as tuas obras! Todas elas as fizeste com sabedoria. A terra está cheia das tuas riquezas. Salmos 104:24.
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0: Bem-aventurados os misericordiosos, porque eles alcançarão misericórdia. Mateus 5:7.
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2: 4:47.
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0: a melhor notícia. Certamente ficaríamos felizes se ouvíssemos que o preço da gasolina baixou, que a violência acabou e que foi descoberta a cura para a AIDS e o câncer, que as drogas não existem mais e que o desemprego faz parte do passado, que o salário vai aumentar e que a felicidade e a paz imperam por todo o planeta, que as fatalidades e tragédias não mais acontecem e que os problemas acabaram. Realmente seria muito bom que isso fosse verdade, mas nem tudo que gostaríamos de ouvir é somente um sonho. A melhor notícia é: não fomos abandonados neste mundo cheio de problemas e pecados. Jesus voltará e colocará um fim na dor, nas lágrimas e no sofrimento. A paz e a felicidade serão eternas para os que confiam nele. Não espere mais. Aceite Jesus e garanta o seu futuro.
1: 4 horas e 52 minutos.

0: Exultou Jesus no Espírito Santo e disse: Graças te dou, ó Pai, Senhor do céu e da terra, porque ocultaste estas coisas aos sábios entendidos e as revelaste aos pequeninos. Sim, ó Pai, porque assim foi do teu agrado. Lucas 10:21.
1: Quando na glória eu chegar,

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1: 5:01.
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Fiel a esta palavra e digna de toda aceitação, que Cristo Jesus veio ao mundo para salvar os pecadores. 1 Timóteo 1:15.

Assim diz o Senhor, o teu Redentor, o Santo de Israel. Eu sou o Senhor, o teu Deus, que te ensina o que é útil e te guia pelo caminho em que deves andar. Isaías 48, 17.

Senhor Jesus, Tu és o nosso maior tesouro, Tu és a nossa maior riqueza, meu Pai. Tu és o nosso universo, o dono da nossa vida. Nós não vivemos sem o Senhor.

Solte a voz e cante. Aleluia. Oh, Deus maravilhoso. Tu és o nosso Deus, o nosso tudo. Aleluia. Nós sentimos a sua presença nessa noite, meu Deus. Agora erga suas mãos e

0: Aleluia! Que maravilha, Jesus! Obrigado, Jesus! Obrigado, Senhor! Obrigado, Senhor, em nome de Jesus! Aleluia!
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2: 5:19.
3: Ainda que um exército me cercasse, o meu coração não temeria. Ainda que a guerra se levantasse contra mim, nele confiaria. Salmos 27:3.
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3: Porque a nossa leve e momentânea tribulação produz para nós cada vez mais abundantemente um eterno peso de glória. 2 Coríntios 4:17.

a sede. Segundo especialistas, devemos beber pelo menos 2 litros de água por dia. Isto pode reduzir o risco de ataque cardíaco, dar à nossa pele uma cor saudável e ajudar a perder peso. Quando fazemos exercícios ou vivemos num clima quente ou seco, devemos beber mais água. Mesmo quando não temos sede, devemos beber água. No sentido espiritual, a nossa sede também existe. Quando estamos secos espiritualmente, precisamos nem que seja uma gota da palavra e do conhecimento de Deus em nossas vidas. A nossa sede de Deus torna-se evidente quando temos consciência do nosso pecado e da nossa necessidade espiritual. Se você está sedento quase à morte, saiba que a sede de Deus só pode ser saciada por Jesus, a água viva.

0: 5:30.
1: Fiel é esta palavra. Se, pois, já morremos com Ele, também com Ele viveremos. Se perseveramos, com Ele também reinaremos. Se o negarmos, também Ele nos negará. Se somos infiéis, Ele permanece fiel, porque não pode negar-se a si mesmo. 2 Timóteo 2:11-13.
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Meus olhos estão postos continuamente no Senhor, pois Ele tirará do laço os meus pés. Salmos 25:15.

0: procura apresentar-te diante de Deus aprovado, como obreiro que não tem de que se envergonhar, que maneja bem a palavra da verdade. 2 Timóteo 2,15.
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2: 5 horas e 46 minutos.
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0: adiantando-se um pouco, prostrou-se com o rosto em terra e orou, dizendo: Meu pai, se é possível, passa de mim este cálice. Todavia não seja como eu quero, mas como tu queres. Mateus 26, 39.
1: Horas e 51 minutos.

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1: 6:01.
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pra cima, vai, vem. Deus vai te... Acende a luz do celular, acende a luz do celular. Lá em cima, lá em cima, lá em cima, lá em cima, lá em cima. Mudar. Todos os celulares ligados, o celular ligado, liga o celular.

entrando no sepulcro, viram um moço sentado à direita, vestido de alvo manto, e ficaram atemorizadas. Ele, porém, lhes disse: Não vos atemorizeis, buscai a Jesus, o Nazareno, que foi crucificado. Ele ressurgiu, não está aqui, eis o lugar onde o puseram. Marcos 16, 5 e 6.

palavra de Deus é viva e eficaz, e mais cortante do que qualquer espada de dois gumes, e penetra até a divisão de alma e espírito e de juntas e medulas, e é apta para discernir os pensamentos e intenções do coração. E não há criatura alguma encoberta diante dele, antes todas as coisas estão nuas e patentes aos olhos daquele a quem havemos de prestar contas. Hebreus 4, 12 e 13.

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1: 6:15.
2: Portanto, agora nenhuma condenação há para os que estão em Cristo Jesus. Romanos 8:1.
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Todos nós andávamos desgarrados como ovelhas. Cada um se desviava pelo seu caminho. Mas o Senhor fez cair sobre ele a iniquidade de todos nós. Ele foi oprimido e afligido, mas não abriu a boca. Como um cordeiro que é levado ao matadouro, e como a ovelha que é muda perante os seus tosqueadores, assim ele não abriu a boca. Isaías 53, 6 e 7.

0: 6:30.
1: Então o rei Nabucodonosor se espantou e se levantou depressa. Falou e disse aos seus conselheiros: Não lançamos nós dentro do fogo 3 homens atados? Responderam ao rei: É verdade, ó rei. Disse ele: Eu, porém, vejo 4 homens soltos que andam passeando dentro do fogo e nenhum dano sofrem. E o aspecto do quarto é semelhante a um filho dos deuses. Daniel 3:24-25.
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veio para o que era seu, e os seus não o receberam. Mas a todos quantos o receberam, aos que creem no seu nome, deu-lhes o poder de se tornarem filhos de Deus, os quais não nasceram do sangue, nem da vontade da carne, nem da vontade do varão, mas de Deus. João 1, 11 a 13.

0: provai e vede que o Senhor é bom. Bem-aventurado o homem que nele se refugia. Salmos 34:8.
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2: 6:49.
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0: Eis que bem-aventurado é o homem a quem Deus corrige. Não desprezes, pois, a correção do Todo-Poderoso, pois ele faz a ferida, e ele mesmo a liga. Ele fere, e as suas mãos curam. Jó 5, 17, 18.
1: 6 horas e 53 minutos.

Seja bendito o nome de Deus para todo sempre, porque são dele a sabedoria e a força. Ele muda os tempos e as estações. Ele remove os reis e estabelece os reis. É ele quem dá sabedoria aos sábios e o entendimento aos entendidos. Ele revela o profundo e o escondido. Conhece o que está em trevas e com ele mora a luz. Daniel 2, 20, 21, 22.

ano que morreu o rei Uzias, eu via sentado sobre um alto sublime trono o Senhor. Serafins pairavam sobre aquele lugar. Eles tinham seis asas, com duas cobriam os pés, com duas cobriam o rosto, e com duas voavam, dizendo: Santo, Santo, Santo é o Senhor dos exércitos. Toda a terra está cheia de tua glória. São Gonçalo está cheio de tua glória. O Brasil

que estava sentado sobre o trono disse: Eis que faço novas todas as coisas. E acrescentou: Escreve, porque estas palavras são fiéis e verdadeiras. Apocalipse 21:5.

Infiéis, não sabeis que a amizade do mundo é inimizade contra Deus? Portanto, qualquer que quiser ser amigo do mundo constitui-se inimigo de Deus. Tiago 4:4.

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1: 7:18.
2: Tu, Senhor, permaneces eternamente, e o teu trono subsiste de geração em geração. Lamentações 5:19.
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0: Santo Espírito, desce como fogo. Santo Espírito,
1: diga!
0: Incendeia, incendeia.
1: Vamos queimar por ele, vamos queimar por ele.

Deus é o nosso refúgio e fortaleza, socorro bem presente na angústia. Pelo que não temeremos, ainda que a terra se mude, e ainda que os montes se transportem para o meio dos mares, ainda que as águas rujam e se perturbem, ainda que os montes se abalem pela sua braveza, há um rio cujas correntes alegram a cidade de Deus, o santuário das moradas do Altíssimo. Deus está no meio dela, não será abalada. Deus a ajudará ao romper da manhã. As nações se embravecem, os reinos se movem, ele levanta sua voz e a terra se derrete. O Senhor dos Exércitos está conosco, o Deus de Jacó é o nosso refúgio. Vinde, contemplai as obras do Senhor, as desolações que ele tem feito na terra. Ele faz cessar as guerras até o fim da terra. Quebra o arco e corta a lança. Queima os carros no fogo. Aquietai-vos e sabei que eu sou Deus. Serei exaltado entre as nações. Serei exaltado sobre a terra. O Senhor dos Exércitos está conosco. O Deus de Jacó é o nosso refúgio.

uma arma poderosa que destrói as fortalezas. O louvor que Deus tem colocado em nossas vidas. Amém. Aleluia.

meu Pai. Agora que as vozes silenciaram e os clamores se apagaram, aqui, ao pé da cama, minha alma se eleva a Ti para dizer: creio em Ti, espero em Ti, amo-Te com todas as minhas forças. Glória a Ti, Senhor. Deponho em Tuas mãos a fadiga e a luta, as alegrias e desencantos deste dia que ficou para trás. Se os nervos me traíram, se os impulsos egoístas me dominaram e dei lugar ao rancor e à tristeza, perdão, Senhor, tem piedade de mim. Se fui infiel, se pronunciei palavras vãs, se me deixei levar pela impaciência, se fui um espinho para alguém, perdão, Senhor. Nesta noite não quero me entregar ao sono sem sentir sobre minha alma a segurança da Tua misericórdia, Tua doce misericórdia, inteiramente gratuita, Senhor. Eu Te agradeço, meu Pai, porque foste a sombra fresca que me cobriu durante todo este dia. Eu Te agradeço porque, invisível, carinhoso, envolvente, cuidaste de mim como uma mãe em todas estas horas. Senhor, ao redor de mim, tudo já é silêncio e calma. Envia o anjo da paz a esta casa. Relaxa, meus

nervos. Sossego o meu espírito. Solta as minhas tensões. Inunda meu ser de silêncio e de serenidade. Vela por mim, Pai querido, enquanto eu me entrego, confiante ao sono, como uma criança que dorme feliz em teus braços. Em teu nome, Senhor, descansarei tranquilo. Assim seja.

bênção pode vir sobre ela, porque sobre ela está a bênção do Senhor.

você lembra? Deus estava olhando a situação. E eu vim aqui para te dizer: a promessa do Senhor vai se cumprir na tua vida, na tua casa, na tua família. Ele tem o impossível, porque Ele é o Deus do impossível. E aquilo que Ele fala, Ele pode fazer, porque Ele é o Deus Todo-Poderoso. Então não desanime, sai desse lugar de depressão, de ansiedade. E eu quero te dizer: toma posse. Mas

Quantos acreditam quando recebem essa palavra? Recebe em nome de Jesus a presença do Espírito Santo, do Consolador. Em nome de Jesus, receba a cura.

0: nosso Pai é poderoso, o nosso Pai é grandioso. Aleluia.
1: Para que sejamos adoradores, bom é estarmos a todo momento recebendo de Ti, bom é Te louvar. A única palavra, Senhor, os nossos lábios conseguem expressar o que sentimos é que Tu és maravilhoso, ó Rei.

fazer o melhor para as nossas vidas. Eu te adoro. Teu reino, teu governo e teu propósito para nós. Maravilhoso és, ó Rei do Universo.

Levante suas mãos assim comigo. Deus, Sara está nascendo. Porque o teu povo clama. Clama por este perdão. Deus, toma esse país em tuas mãos.

Aleluia. E todas as nações vão de cantar. Todas as nações vão de declarar. E quando eu disser essa frase, dê uma salva de palmas mais forte que você puder dar. E não há Deus maior.

Vamos lá.

Porque existem coisas que é só você e Deus e mais ninguém. Sinto o Espírito Santo te abraçando nessa noite.

é na presença de Deus. Não desabafa no Facebook não, faz o que Mateus 6:6 diz, entra no quarto, fecha a porta e conta tudo para Ele, conta em segredo, porque publicamente Ele vai te honrar. E hoje eu sou igual criança mimada, não pensa.

0: E não se fala mais nisso.
1: Oh, glória!
2: Oh, aleluia!

ouvimos e que apalpamos com respeito ao verbo.

quantos adoradores do Senhor temos aqui nessa noite. Amém. Dá um grande aplauso a Ele, só Ele é digno. Aleluia! Glória a Deus! Ah, glórias ao Senhor! Que alegria estar na sua presença, na sua casa.

Receba mais de Deus, receba mais de Deus.

você orando. Você lembra? Deus estava olhando a situação. E eu vim aqui para te dizer: a promessa do Senhor vai se cumprir na tua vida, na tua casa, na tua família. Ele tem o impossível, porque Ele é o Deus do impossível. E aquilo que Ele fala, Ele pode fazer, porque Ele é o Deus Todo-Poderoso. Então não desanime, sai desse lugar de depressão, de ansiedade. E eu quero te dizer: toma posse. Mas

que pudesse impedir o nascer do sol e a esperança. E não há problema que possa impedir as mãos de Jesus pra me ajudar. Nunca houve noite que pudesse impedir o nascer do sol e a esperança. E não há problema que possa impedir

Às vezes o mundo quer desconstruir em nós os valores de Deus. Eles querem menosprezar os nossos filhos por causa da cor, por causa do jeito de ser, com muitos bullies por aí, tentando desconstruir os nossos valores. E eu falei para os meus filhos que o único bullying que eu conheço é o bullying de fazer café. Quem é filho de Deus sabe quem é e sabe para onde vai, e tem o valor do Espírito Santo. E aí, quando o mundo nos rejeita, o Espírito Santo diz assim: para mim, você é.

Senhor. Nós precisamos aprender a te adorar, Senhor, em espírito e em verdade. Aleluia. Levante sua mão comigo, levante. Quando você levanta a mão assim, você está se rendendo ao Senhor. Não importa se você está em pé ou sentado, você está se rendendo ao Senhor. Cante comigo.

Aleluia. Glória a Deus. Oh, tu é mais excelente, Senhor. Glória a Jesus. Glória a Jesus.

suas mãos. Levante as suas mãos aos céus. Erga a sua voz. Como igreja, como povo de Deus.

eu amo maior.

Vimos a vitória de Deus esses dias. A vitória pertence àqueles que amam ao Senhor, aqueles que dão brado de júbilo, de alegria, que conhece os poderosos feitos do Senhor e sabe que Ele é poderoso